es América, América, América, América. Bueno, Mundial 2026, Mundial de Estados Unidos, México, Canadá, Mundial americano.